0: Você vai ouvir também incentivo à produção aliada à preservação ambiental.
1: O Fundo Amazônia vai investir até 230 milhões de reais para fortalecer negócios na Amazônia Legal. André de Barros Lima.
2: O apoio inclui assistência técnica, formação, capacitação, assessoria para gestão e regularização documental.
0: Hoje na apresentação da Voz do Brasil, eu, Mariana Jungmann e Luciano Seixas.
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0: Ambulâncias, unidades odontológicas, inauguração de institutos federais e mais de 1.600 moradias.
1: O governo do Brasil realizou várias entregas nesta sexta-feira na saúde, educação e habitação, com investimentos de mais de R$1 bilhão pelo Programa de Aceleração do Crescimento.
0: A entrega foi feita ao mesmo tempo em 12 cidades diferentes.
3: Todas as entregas foram simultaneamente em cidades dos estados de São Paulo, Rio de Janeiro, Pernambuco, Amazonas, Piauí, Alagoas e Sergipe, com participação de ministros e autoridades locais por videoconferência. Na educação, foram inaugurados 10 novos campi de institutos federais, com investimento de R$206,6 milhões, sendo R$196 milhões do novo PAC. As unidades ampliam a oferta de ensino técnico e profissionalizante, parte do plano de expansão da rede federal, que prevê a construção de 111 novos institutos em todo o país, com potencial para criar 155 mil novas vagas. O ministro da Educação, Leonardo Barchini, destacou que o governo investe em educação de qualidade e oportunidades para os estudantes.
4: Você entra aqui no ensino médio, você pode fazer graduação, você pode fazer licenciatura, você pode fazer curso subsequente. Você pode fazer mestrado, doutorado, enfim, isso aqui abre as portas para todas as oportunidades que os nossos jovens precisam.
3: Na saúde, o governo do Brasil anunciou investimentos de R$464,8 milhões para fortalecer o Sistema Único de Saúde. O pacote inclui a entrega de ambulâncias, unidades odontológicas móveis, micro-ônibus para transporte de pacientes, equipamentos para hospitais e unidades básicas de saúde, além da ampliação do programa Agora Tem Especialistas. Também foram inauguradas novas estruturas hospitalares e anunciadas ações para ampliar o atendimento especializado e incentivar a inovação tecnológica no SUS. Explica o ministro da Saúde, Alexandre Padilha.
5: É o Brasil ter cada vez mais capacidade de produzir aqui no Brasil os medicamentos, as tecnologias, o conhecimento necessário para cuidar da saúde do nosso povo, para a gente ficar soberano.
3: Na habitação, 1.619 novas moradias do programa Minha Casa Minha Vida foram entregues simultaneamente em 6 estados, beneficiando cerca de 6.500 pessoas. O investimento é de aproximadamente R$263 milhões. O ministro das Cidades, Vladimir Lima, disse que somadas as entregas realizadas nessa semana, já são 1.753 novas moradias destinadas à família de baixa renda em diferentes regiões do país.
6: Hoje nós temos 2.500.000 moradias contratadas no âmbito do programa Minha Casa Minha Vida. E vamos chegar até 3 milhões no final deste governo.
3: O presidente Lula defendeu investimentos em infraestrutura social e o acesso da população a serviços públicos essenciais.
7: Dinheiro bom é dinheiro investido em obra, em educação, em saúde, em ferrovia, em rodovia. É o dinheiro, que gera mais emprego, que gera mais renda, que gera mais desenvolvimento e que gera conquista para todo mundo. Esse é o dinheiro bom.
3: Somadas, as ações dessa sexta-feira representam mais de R$930 milhões em investimentos nas áreas de educação, saúde e habitação. Reportagem Pablo Mundim.
1: E o presidente Lula sancionou lei que cria a Universidade Federal do Esporte, vinculada ao Ministério da Educação.
0: A universidade vai, em um único local, desenvolver atividades de ensino, pesquisa, extensão e inovação, voltadas ao desenvolvimento da ciência do esporte.
1: Entre as finalidades estão capacitar profissionais para atuar em organizações esportivas e no treinamento de atletas e incentivar a produção de conhecimento científico e tecnológico na área.
0: Com sede em Brasília, a universidade poderá instalar campi em outros estados.
1: Mais mais fôlego para quem empreende no Brasil.
0: Esta semana, o governo federal anunciou medidas para quem trabalha como MEI.
1: Hoje foram anunciadas mais duas novidades: o Desenrola MEI, voltado para quem precisa regularizar dívidas fiscais,
0: e a expansão do Contrata Mais Brasil, plataforma que conecta os empreendedores que querem prestar serviços a órgãos públicos.
8: O Desenrola MEI vai permitir que microempreendedores individuais de todo o Brasil renegociem dívidas tributárias. A iniciativa vai atender mais de 3 milhões de MEIs que possuem pendências na dívida ativa da União. Serão atendidos empreendedores com débitos de até 20 mil reais. Entre as facilidades inéditas está o parcelamento dos débitos em até 145 meses ou mais de 12 anos. Os descontos sobre juros, multas e encargos legais podem chegar a 70%. Annelise Lenze, procuradora da Fazenda Nacional, explica o objetivo.
9: É um programa de transação tributária customizado para sustentabilidade do pagamento e para a saúde financeira desses MEIs e que vem fechar o ciclo de estímulo a novos créditos, a novos negócios, ao desenvolvimento econômico e social e a proteção também, proteção social de cada um desses MEIs.
8: Outra nova medida é a expansão do Contrata Mais Brasil, que facilita a contratação de microempreendedores individuais. O profissional se cadastra na plataforma e pode prestar serviços para os governos federais, estaduais e municipais, como pintura, manutenção, entre outros. O programa agora terá 141 atividades econômicas contempladas. Antes eram 107. Foram incluídos serviços como alimentação, fotografia, produção cultural, estética e organização de eventos. Além disso, mais instituições estão aderindo à plataforma. Quase 90 novos órgãos aderiram ao sistema, incluindo o Banco do Nordeste e a Fiocruz. O ministro do Empreendedorismo, Paulo Pereira, fala quantos empreendedores podem ser alcançados com as mudanças.
10: Bancos públicos, empresas estatais, serviços federais passam a incluir os seus serviços no Contrata Mais Brasil, ao mesmo tempo que mecanismos de busca ativa desses MEIs farão um esforço para incluir algo como um potencial de 5,5 milhões de MEIs, algo como que pode chegar a 6 milhões de MEIs na plataforma pública. Então, uma plataforma de compras públicas voltada para os MEIs.
8: Os anúncios fazem parte de uma série de medidas anunciadas para os microempreendedores. Na segunda-feira, o presidente Lula já havia enviado ao Congresso Nacional a proposta de reajuste do teto de faturamento do MEI, de 81 mil para 140 mil por ano. Atualmente, o Brasil possui mais de 16 milhões de microempreendedores individuais. Reportagem Gabriela Noronha.
1: Quem tem interesse em participar do Desenrola MEI poderá acessar o sistema a partir do dia 6 de julho no site www.regularize.pgfm.gov.br.
0: O programa Gás do Povo agora chega a 100% dos inscritos no Cadastro Único de Programas Sociais do Governo do Brasil.
1: São mais de 15 milhões de recargas do botijão de gás de 13 quilos que estarão disponíveis aos beneficiários a partir do próximo dia 10 de julho.
11: Para a dona de casa Maria José de Carvalho, o botijão de gás na cozinha é motivo de alívio. Moradora do Sol Nascente no Distrito Federal, ela recebe o botijão gratuitamente por meio do Programa Federal Gás do Povo. Segundo Maria, foi graças ao programa que ela deixou para trás o fogão a lenha.
12: Quando eu morava no barraco de madeira, eu cozinhava na lenha, porque aqui é uma quadra que ninguém presta nada para ninguém, né? Agora melhorou um pouco.
11: Lançado em setembro de 2025 para substituir o antigo Vale Gás, o programa Gás do Povo é administrado pelos Ministérios de Minas e Energia e do Desenvolvimento e Assistência Social, Família e Combate à Fome. Segundo o governo federal, já são quase 15 milhões de recargas gratuitas realizadas em todo o Brasil desde o início do programa, como explica o ministro de Minas e Energia, Alexandre Silveira.
13: É 100% de cobertura. Já são 15 milhões de recargas. Hoje o país todo está coberto. Onde não tem revenda, as distribuidoras estão chegando com a entrega em veículos móveis e todo o público-alvo, que é o público do Cade Único, já recebe o botijão de gás, essa grande medida de proteção social.
11: Em julho, os beneficiários do programa poderão retirar a recarga gratuita do botijão de gás de 13 quilos a partir do dia 10. O benefício ficará disponível até 9 de agosto. A retirada do botijão pode ser feita diretamente nas 26 mil revendas credenciadas, espalhadas por mais de 4.800 municípios brasileiros. Com locução de Nazi Brum, reportagem de Gabriela Noronha.
0: O Escritório Nacional Antifacção foi inaugurado nesta sexta-feira, no Rio de Janeiro.
1: A nova estrutura, lançada pelo Ministério da Justiça e Segurança Pública, integra o programa Brasil contra o Crime Organizado.
0: O objetivo é apoiar as ações integradas desenvolvidas pelas forças de segurança pública.
1: Além do Rio de Janeiro, o escritório já está presente em São Paulo e estará posteriormente em Foz do Iguaçu, no Paraná.
0: Segundo o ministro da Justiça e Segurança Pública, Wellington César Lima, a medida quer aproximar a União dos principais centros de atuação do crime organizado no país.
14: Visa exatamente que nós venhamos a nos aproximarmos mais das realidades específicas de determinados estados da federação, como no caso do Rio de Janeiro e São Paulo. Também teremos um ponto em Foz do Iguaçu. Fundamental que para a fluidez dessas informações locais, estabelecimento de estratégias customizadas específicas para cada realidade local, o Ministério da Justiça se faça presente.
1: Em 2016, foi sancionada uma nova lei contra o tráfico de pessoas, que virou um marco para o Brasil.
0: Ela aumentou a possibilidade de investigação, a criminalização e as penas, além de garantir maior assistência às vítimas.
1: Para celebrar os 10 anos da lei, novas parcerias foram firmadas para combater esse tipo de crime.
0: Disfarçado de oportunidade de trabalho no exterior, o tráfico de pessoas segue fazendo vítimas no Brasil. Uma nova rota identificada pelo Ministério da Justiça e Segurança Pública tem um destino líder, Camboja, na Ásia. 44 brasileiros foram aliciados no ano passado para atuarem em centros de crimes digitais naquele país, como explica o diretor do Departamento de Migrações da Secretaria Nacional de Justiça do Ministério da Justiça e Segurança Pública, Vitor Semple.
15: Brasileiros estão sendo vítimas de esquemas, os chamados scam centers, que são brasileiros sendo transportados, exportados por meio de aliciamento para o Camboja e para os outros países para dar golpes digitais em brasileiros aqui no Brasil.
0: No ano em que a Lei Brasileira de Enfrentamento ao Tráfico de Pessoas completa 10 anos, o Ministério da Justiça lançou duas parcerias para ampliar as ações de prevenção desse crime no país. A primeira é no campo dos esportes, com a criação de uma cartilha que orienta atletas, familiares, treinadores, dirigentes e demais profissionais sobre os riscos do aliciamento por falsas promessas de contratos e oportunidades esportivas. Para o coordenador-geral de inteligência esportiva do Ministério do Esporte, Diogo Silva, grandes eventos esportivos podem ajudar a dar visibilidade ao tema.
16: Colocando isso dentro do contexto atual que nós estamos vivendo, onde a Copa do Mundo Futebol Feminino vai ter a oportunidade de apresentar essa proposta para as pessoas e alertar as pessoas.
0: Outra iniciativa é a campanha da Agência Nacional de Aviação Civil para conscientizar sobre tráfico de pessoas e trabalho escravo. De acordo com Diana Helena Ferreira, da Agência Nacional de Aviação Civil, profissionais que atuam em aeroportos são capacitados para reconhecer situações de risco e denunciar.
17: Por meio dos treinamentos, eles conseguem identificar sinais, né, que algumas, né, possíveis vítimas podem manifestar, como de nervosismo, às vezes não saber responder determinadas perguntas dos agentes, né, eles sabem um canal, por exemplo, para acionar a Polícia Federal ou outro órgão policial que esteja no aeroporto.
0: Os homens já foram maioria nos casos de tráfico para trabalho em condição análoga à de escravo. Mas dados recentes do Ministério da Justiça e Segurança Pública mostram que as mulheres passaram a ser as principais vítimas, principalmente quando se refere à exploração sexual. Quanto à faixa etária, a maioria das pessoas identificadas está em idade economicamente ativa, entre 18 e 59 anos. Reportagem Graziele Bezerra.
18: E mais um aliado no combate ao feminicídio.
1: Está em construção uma linha do tempo que mostra o caminho percorrido pelas vítimas de violência desde o primeiro boletim de ocorrência.
0: Com esse histórico, será possível criar mecanismos de alerta para a atuação preventiva das autoridades antes que o crime aconteça.
19: Os casos de feminicídio no Brasil recuaram 11,45% nos primeiros meses após o lançamento do Pacto contra o Feminicídio em fevereiro deste ano E isso representa 30 vítimas a menos em relação ao mesmo período do ano anterior. Ainda assim, entre abril e maio, 232 mulheres foram assassinadas em razão do gênero. E para fortalecer a luta contra o feminicídio, uma nova estratégia está sendo desenvolvida. Trata-se de uma linha do tempo que cruza dados dos boletins de ocorrência de violência doméstica registrados pelas vítimas. A ideia é agir preventivamente, como explica a idealizadora do sistema, Luana Teixeira, servidora da Secretaria Nacional de Segurança Pública.
20: O feminicídio, ele é o final de toda uma escalada da violência. A partir do momento que essa mulher entrar num ciclo de violência, no primeiro boletim de ocorrência, nós vamos emitir um alerta para todas as autoridades envolvidas, né? Para que ela não chegue no ápice do feminicídio. Como a gente observou, 15% morrem até 12 meses e 18% morrem até 24 meses. Nossa expectativa principal é essa, é salvar vidas em vez de contar as mortes.
19: A ferramenta faz parte do Centro Integrado Mulher Segura, uma estrutura dentro do Ministério da Justiça e Segurança Pública que usa inteligência e integração de dados para proteger mulheres em todo o Brasil. Para a construção da linha do tempo, foram reunidos dados das secretarias de segurança estaduais e do Banco Nacional de Boletins de Ocorrência. Com as informações, também é possível construir um histórico de atuação dos agressores, de acordo com Luana Teixeira.
20: Às vezes ele comete uma violência aqui no estado, mas ele vai para outro estado e lá não consta que ele cometeu essa violência, porque os sistemas não se conversam. E com Mulher Segura, você vai conseguir olhar tudo isso. Eu consigo ver que esse cara já fez, já praticou violência em vários outros estados.
19: Embora a plataforma ainda esteja em fase de estruturação, já conta com perfis específicos para delegacias e órgãos do judiciário, possibilitando notificações automáticas e a visualização do histórico da vítima e do agressor em diferentes estados. O próximo passo é integrar esses dados ao Sistema Único de Saúde para detectar casos de violência subnotificados. Reportagem Luciana Colares de Holanda.
1: O governo do Brasil finalizou a cessão da área da favela do Moinho para o governo de São Paulo.
18: O terreno na capital paulista era da União e abrigou cerca de 850 famílias.
1: Hoje, no ato de assinatura, a ministra da Gestão e da Inovação, Esther Dueck, destacou o atendimento habitacional às famílias como parte da negociação.
21: Eu acho que esse momento agora ele vai encerrar um capítulo e começar um novo, né? Justamente naquela área que era a favela do Moinho, que agora vai se tornar o Parque do Moinho. Para que a gente pudesse transformar aquela área num parque, a gente precisava garantir a moradia digna para as pessoas que estavam ali naquela região. O governo federal, por meio do Minha Casa Minha Vida, entraria com 180 mil e o governo do estado com 70 mil para permitir que as pessoas pudessem comprar uma casa de até 250 mil. Então, a grande maioria pôde ficar no centro da cidade, porque essa é uma área extremamente central e essa era uma dos pleitos das famílias, que elas não fossem deslocadas do centro da cidade.
18: Até agora, 84% das famílias já estão com novos imóveis contratados.
1: O governo paulista terá 48 meses para concluir as obras de construção do novo parque.
18: Comunidades da Amazônia que atuam com produtos da biodiversidade.
1: Serão financiadas ações para fortalecer os negócios com foco na conservação ambiental.
22: O Fundo Amazônia vai investir até 230 milhões de reais para fortalecer negócios comunitários da sociobioeconomia em todos os estados da Amazônia Legal. O investimento vai ocorrer por meio do edital Prospera Amazônia, lançado pelo Ministério do Meio Ambiente e Mudança do Clima e que é fruto de um acordo de cooperação com o BNDES, o Banco Nacional de Desenvolvimento Econômico e Social. O edital vai selecionar organizações organizações para oferecer serviços a empreendimentos comunitários que trabalham com produtos e serviços da sociobiodiversidade e que sejam formados principalmente por povos indígenas, quilombolas, extrativistas, ribeirinhos, agricultores familiares e demais povos e comunidades tradicionais. O apoio inclui assistência técnica, formação, capacitação, assessoria para gestão e regularização documental. Também contempla serviços de adequação sanitária e ambiental, certificação, agregação de valor, acesso a crédito e a mercados. Ao todo, o edital poderá apoiar ações em até 106 municípios da Amazônia Legal. A chefe do Departamento de Gestão do Fundo Amazônia do BNDES, Fernanda Garavini, destaca a importância dessa parceria entre o banco e o Ministério do Meio Ambiente e Mudança do Clima.
2: Com essa parceria, o Ministério de Meio Ambiente e Mudança do Clima e o BNDES, usando os recursos do Fundo Amazônia, pretendem transformar a produção sustentável dos territórios amazônicos em negócios mais estruturados, capazes de gerar renda, ganhar escala e acessar novos mercados, sem abrir mão da conservação da floresta e dos modos de vida dessas populações, que protegem a floresta.
22: Gerido pelo BNDES, sob coordenação do Ministério do Meio Ambiente e Mudança do Clima, o Fundo Amazônia já apoia mais de 150 projetos, estando presente em 73% dos municípios dos 9 estados da Amazônia Legal. Reportagem André de Barros Lima.
18: O Exame Nacional do Ensino Médio 2026 já contabiliza mais de 5 milhões de inscritos.
1: É o maior número já registrado pelo exame desde 2022.
18: Entre as principais novidades dessa edição está a inscrição automática dos estudantes concluintes do ensino médio da rede pública.
1: Outra mudança foi o aumento no número de municípios onde as provas serão realizadas.
18: Nesse ano, o exame será aplicado nos dias 8 e 15 de novembro em todos os estados e no Distrito Federal.
1: É a principal porta de entrada para a educação superior no Brasil.
18: É utilizado para ingressar em universidades públicas por meio do Sistema de Seleção Unificada, o SISU, ou em instituições privadas pelo ProUni, o Programa Universidade para Todos.
1: Também é utilizado por estudantes que buscam financiamento em instituições de ensino pelo FIES.
18: E fique de olho, as inscrições para quem quer participar do FIES abrem no dia 14 de julho.
4: O Ministério da Educação publicou o edital do processo seletivo do FIES, Fundo de Financiamento Estudantil, para o segundo semestre de 2026. As inscrições são gratuitas e estarão abertas de 14 a 17 de julho, exclusivamente pela internet no endereço acessounico.mec.gov.br/FIES. Neste ano, o MEC oferece mais de 112 mil vagas para o FIES, considerando os processos seletivos do primeiro e do segundo semestre. Para se inscrever, é necessário ter participado do Exame Nacional do Ensino Médio, o Enem, a partir da edição de 2010. No exame, o candidato deve ter obtido média aritmética de, no mínimo, 450 pontos nas 5 provas, sem ter zerado a redação. Além disso, não deve ter participado na condição de treineiro. Outra exigência é possuir renda bruta familiar mensal por pessoa de até 3 salários mínimos. O resultado da pré-seleção na chamada única vai ser divulgado no dia 30 de julho. Reportagem Júlio César de Oliveira.
1: A Advocacia Geral da União notificou hoje a Google, controladora do YouTube, para que retire do ar perfis que promovem e facilitam a criação de plataformas de apostas não autorizadas a operar no país.
18: Os perfis em questão divulgavam conteúdos com tutoriais de como criar uma plataforma de cassino, por exemplo, ou de estímulo ao jogo do bicho, que é proibido pela legislação brasileira.
1: Apostas de cota fixa, como as chamadas bets, só podem ser exploradas mediante prévia autorização do Ministério da Fazenda.
18: E essas foram as notícias do Governo do Brasil.
1: Uma realização da Secretaria de Comunicação Social da Presidência da República.
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1: Fique agora com as notícias do Poder Judiciário e do Congresso Nacional. Boa noite, bom fim de semana.
18: A gente volta na segunda-feira. Boa noite.
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6: Presidente do STF defende a atuação conjunta das cortes latino-americanas para proteger a democracia.
7: STJ julga primeiro repetitivo em sessão totalmente virtual e define requisitos para justiça gratuita a pessoas jurídicas.
6: TST recebe relatório sobre estudo inédito sobre a exclusão de pessoas LGBTQIAPN+, no mercado de trabalho.
7: Boa noite, eu sou Marcela Luiza.
6: E eu sou Walter Lima.
7: O presidente do Supremo Tribunal Federal e do Conselho Nacional de Justiça, ministro Edson Fachin, defendeu uma atuação articulada entre as cortes constitucionais da América Latina para fortalecer a proteção da democracia, da independência judicial e dos direitos fundamentais.
6: A declaração foi feita durante o 31º encontro de tribunais, cortes e salas constitucionais da América Latina e do Caribe, realizado em Montevidéu, no Uruguai. Fernanda Porto.
23: No evento, Fachin disse ainda que o reconhecimento da democracia como um direito humano autônomo, como está sendo debatido pela Corte Interamericana de Direitos Humanos, poderá fortalecer juridicamente a independência do Poder Judiciário, a autonomia dos tribunais constitucionais, a integridade dos processos eleitorais, os mecanismos de freios e contrapesos, além da proteção das liberdades fundamentais.
7: O Conselho Nacional de Justiça encerrou o primeiro semestre de 2026 com 326 processos julgados pelo plenário e mais de 6 mil processos analisados e arquivados.
6: No período, o órgão também aprovou normas e definiu políticas para o judiciário em todo o país. Marcelo Della Libera.
24: O balanço divulgado pelo CNJ mostra que nos 6 primeiros meses do ano, o plenário realizou 24 sessões, entre presenciais e virtuais. O colegiado também aprovou 15 resoluções de cumprimento obrigatório pelos tribunais e 3 recomendações sobre boas práticas em áreas como gestão processual, inovação tecnológica, direitos humanos, acesso à justiça e melhoria da prestação jurisdicional. Na área disciplinar, o plenário do Conselho julgou 10 procedimentos administrativos disciplinares e aplicou sanções em 8 deles. Também determinou o afastamento cautelar de 9 magistrados durante a tramitação dos processos e analisou 9 revisões disciplinares com aplicação de pena de disponibilidade em 2 casos.
7: Pela primeira vez, o STJ julgou um recurso repetitivo em sessão totalmente virtual.
6: Na ocasião, foram estabelecidos critérios para a concessão da gratuidade de justiça a pessoas jurídicas. Fátima Uchoa.
25: A tese fixada pela Corte Especial do STJ sob o rito dos repetitivos deve ser seguida por todos os juízes e tribunais do país ao analisarem a mesma questão de direito. O colegiado definiu que a pessoa jurídica deve apresentar informações que permitam avaliar a real situação econômico-financeira, não sendo suficiente demonstrar inatividade ou redução do faturamento. Segundo o ministro relator Luiz Felipe Salomão, a concessão da gratuidade de justiça segue regras diferentes para pessoas físicas, que têm presunção relativa de veracidade na declaração de insuficiência de recursos, enquanto a pessoa jurídica deve comprovar não ter condições de arcar com as despesas processuais.
7: Um estudo inédito foi feito sobre a exclusão de pessoas LGBTQIAPN+, no mercado de trabalho.
6: O relatório foi entregue ao TST. Mila Amaral.
26: O levantamento foi realizado pelo Banco Mundial em parceria com o Ministério dos Direitos Humanos e da Cidadania e outras organizações. De acordo com o documento, a exclusão de pessoas LGBTQIAPN+, no mercado de trabalho, tira da economia brasileira mais de 94 bilhões por ano. Isso acontece porque essa população é mais atingida pelo desemprego e pela informalidade e recebe salários menores. Os dados mostram que o desemprego entre pessoas LGBTQIAPN+, é de 15,2% e mesmo empregados, eles ganham em média 10% a menos.
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7: Uma boa noite.
6: Bom fim de semana e até segunda-feira.
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28: Eu sou
8: Paula Groba.
9: E eu sou Ricardo Nakaoka.
8: E estes são os destaques de hoje do Jornal do Senado, que começa agora.
9: Perfis falsos na internet podem virar crime.
8: Comissões debatem impactos do vício em apostas. Casos de ludopatia crescem 140% no SUS.
9: Aprovado reajuste anual para acesso ao microcrédito.
8: Boa noite.
9: Boa noite.
8: Criar um perfil falso para enganar outras pessoas pode passar a ser crime específico no Brasil.
9: A Comissão de Segurança Pública aprovou o projeto que inclui no Código Penal o crime de falsa identidade digital para punir a prática conhecida como catfishing, usada em golpes, assédio e outros tipos de fraude. Repórter Bruno Lourenço.
10: O projeto de lei cria no Código Penal o crime de estelionato ou fraude por meio de falsa identidade digital. O senador Hamilton Mourão, do Republicanos do Rio Grande do Sul, destacou que a criação de perfis falsos deixou de ser uma mera travessura online para se transformar em uma ferramenta de crimes graves, como a extorsão financeira e a chantagem íntima, gerando prejuízos severos à saúde mental e ao bolso das vítimas.
11: Catfishing é a prática de criar uma identidade falsa online com o objetivo de enganar, explorar, assediar ou fraudar outras pessoas, geralmente em redes sociais ou aplicativos de namoro. Os motivos para o catfishing variam desde a busca por atenção ou bullying até crimes graves, como golpes financeiros, românticos ou de investimento em criptomoedas, que resultam em perdas financeiras substanciais para as vítimas. Extorsão e chantagem por meio de imagens íntimas ou informações pessoais compartilhadas pelas vítimas, chamada sextorsão e roubo de identidade.
10: A proposta estabelece que a punição seja agravada se a fraude for cometida com o uso de ferramentas automatizadas, perfis robôs ou se visar a exploração financeira de pessoas vulneráveis, como idosos.
8: E processos de violência doméstica poderão ter análise mais rápida na Justiça.
9: Avançou o projeto que garante prioridade aos juizados especializados na tramitação das ações previstas na Lei Maria da Penha. Repórter Rodrigo Rezende.
12: Os juizados de violência doméstica e familiar contra a mulher terão prioridade em relação à chamada Justiça Comum na análise dos processos relacionados à Lei Maria da Penha. O projeto com esse objetivo foi aprovado pela Comissão de Direitos Humanos. A relatora, senadora Ana Paula Lobato, do PSB do Maranhão, ressalta que essa medida impede conflitos entre órgãos judiciais e dá mais segurança para a mulher vítima de agressão. O relatório de Ana Paula Lobato foi lido na CDH pelo senador Rogério Carvalho, do PT de Sergipe.
13: Ao instituir órgãos judiciais especializados com competência civil e criminal para o processo, julgamento e execução das causas decorrentes dessa violência, a Lei Maria da Penha buscou evitar a fragmentação do atendimento, decisões potencialmente contraditórias e a peregrinação da vítima por múltiplos juízos, assegurando tutela mais efetiva e concentrada.
12: O projeto foi apresentado pela deputada federal Laura Carneiro, do PSD do Rio de Janeiro, e agora será analisado pela Comissão de Constituição e Justiça.
8: E a Câmara dos Deputados pode votar nos próximos dias o chamado PL da Misoginia, um projeto aprovado pelo Senado, que equipara o crime de ódio contra mulheres ao racismo.
9: A proposta torna a prática inafiançável e imprescritível e prevê penas mais duras para quem discriminar as mulheres. A reportagem é de Yasmin Rodrigues.
14: O projeto de lei aprovado pelo Senado em março inclui a misoginia entre os crimes de preconceito e discriminação já previstos na legislação brasileira. Assim como nos crimes de racismo, a conduta passa a ser considerada inafiançável e imprescritível. A autora do projeto, senadora Ana Paula Lobato, do PSB do Maranhão, afirmou que o objetivo é enfrentar um tipo de violência que muitas vezes antecede as agressões físicas e feminicídios.
27: Estatística crescente da violência doméstica que chega até o feminicídio. Então, antes de chegar no feminicídio, se sofre a violência psicológica, a violência financeira, a violência doméstica, para enfim chegar no feminicídio. Para diminuir os casos de feminicídio, a gente precisa primeiramente combater a violência.
14: A matéria recebeu parecer favorável da relatora, senadora Soraya Tronic, do PSB de Mato Grosso do Sul. Se os deputados aprovarem o texto sem alterações, a proposta segue diretamente para a sanção presidencial.
8: Uma audiência pública das Comissões de Direitos Humanos e de Assuntos Sociais discutiu os impactos das apostas esportivas online no Brasil.
9: O debate apontou que a crescente expansão das bets no país exige medidas de proteção aos consumidores. Repórter Patrícia Oliveira.
28: Para os debatedores, os efeitos das apostas esportivas online sobre o endividamento das famílias e a saúde mental dos brasileiros exigem medidas de proteção ao consumidor. Além do cadastramento do CPF nos sites de aposta, também seria necessária a declaração de renda para o controle do valor apostado e a redução da publicidade das bets. O psiquiatra Hermano Tavares destacou o aumento de casos de jogo compulsivo, o vício que afeta um em cada cada 5 apostadores.
0: É como se fosse uma droga, gente. O SUS teve mais de 100% de aumento de demanda de tratamento para jogo nesse período.
28: O senador Eduardo Girão, do Novo do Ceará, defende o fim das apostas online.
2: Copa do Mundo acontecendo durante esse mês, explodiu a propaganda. Na minha opinião, deveria acabar, proibir. Seja o governo enviando um projeto ou o próprio parlamento deliberar pelo fim.
28: Além de outras propostas em tramitação, um pacote de projetos reunidos pela senadora Damares Alves do Republicanos do Distrito Federal restringe a publicidade das bets e proíbe a ação de influenciadores digitais.
15: Os atendimentos a pessoas com dependência em jogos de apostas no SUS cresceram 140% entre 2018 e 2025. O dado foi apresentado na audiência pública pela coordenadora do Departamento de Saúde Mental, Álcool e Outras Drogas do Ministério da Saúde, Gabriela de Andrade.
16: Para a senadora Damares Alves do Republicanos do Distrito Federal, a expansão das apostas esportivas já afeta a saúde pública e a economia, o que reforça a necessidade de medidas para enfrentar a ludopatia.
17: Quanto tudo isso está custando para o Brasil? O que está arrecadando? Está compensando os danos e prejuízos que os cofres públicos vão ter e já estão tendo?
15: Os limites para o acesso ao microcrédito podem deixar de ficar defasados.
16: A Comissão de Assuntos Econômicos aprovou um projeto que atualiza esses valores anualmente, com base na inflação, para preservar o acesso de microempreendedores e trabalhadores informais ao crédito. O texto segue para a Câmara dos Deputados, se não houver recurso ao plenário. Repórter Marcela Cunha.
19: O projeto prevê a correção anual dos limites de endividamento para acesso ao Programa Nacional de Microcrédito Produtivo Orientado. O PNMPO oferece crédito para financiar atividades produtivas de

0: facilitar o acesso ao financiamento com taxas justas, a política de microcrédito atua como um motor de incentivo e profissionalização para os microempreendedores. Em vez de apenas injetar dinheiro, o programa qualifica o tomador para que ele identifique o momento exato de buscar o empréstimo e saiba aplicá-lo com foco na produtividade.
1: Pelo texto aprovado, a atualização será anual pelo IGPM, índice usado para medir a variação de preços na economia.
2: Com edição de Paula Groba e trabalhos técnicos de João Lira, o Jornal do Senado fica por aqui. Acompanhe agora as notícias do Tribunal de Contas da União e da Câmara dos Deputados. Boa noite.
3: Uma boa noite e um bom fim de semana.
4: Minuto do TCU.
5: O Tribunal de Contas da União avaliou se órgãos federais oferecem condições adequadas no ambiente de trabalho para a inclusão de pessoas com deficiência. A auditoria analisou 36 órgãos e identificou barreiras físicas, sociais e organizacionais, além de dificuldades de acessibilidade nos espaços, nos sistemas de informática e nos meios de comunicação. O tribunal também constatou que metade dos órgãos avaliados não possui diretrizes formais de acessibilidade. O TCU recomendou medidas ao Ministério da Gestão, ao Ministério dos Direitos Humanos e a outros órgãos federais. O objetivo é eliminar barreiras e melhorar as condições de inclusão e de trabalho na administração pública federal. Saiba mais em tcu.gov.br.
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6: Deputados definem novas regras para fiscalizar despesas com educação.
7: O projeto cria medidas de saúde para pessoas afetadas por jogos de azar.
6: Avança a proposta que retoma incentivos para o programa Mais Médicos.
7: Boa noite. Comissão de Educação aprova incentivo ao programa Mais Médicos. O repórter José Carlos Oliveira tem as informações.
8: A Comissão de Educação da Câmara dos Deputados aprovou o projeto de lei que retoma incentivos ao programa Mais Médicos, que haviam sido revogados em 2025, diante da lei que criou o programa Agora Tem Especialistas. O texto aprovado permite que os candidatos aos programas de residência médica recebam 10% de pontuação adicional durante o processo seletivo, desde que tenham cumprido integralmente pelo menos um ano de ações em projetos e programas dos Ministérios da Saúde e da Educação, como é o caso do Mais Médicos. Para o relator da proposta, deputado Ismael, do PL de Santa Catarina, a medida tem baixo custo, é fácil de ser operacionalizada e, na prática, vai atrair mais jovens profissionais para o programa Mais Médicos.
9: A gente sabe da importância da presença do programa Mais Médico nesses pequenos municípios. E o projeto do deputado Ismael Alexandrino permite que especialistas em medicina também adentrem ao programa Mais Médico, permitindo um maior acesso da nossa população, a saúde, tão fundamental, uma das prioridades, sem dúvida, desafiantes para o nosso país.
8: A proposta de retomada de incentivos ao programa Mais Médicos ainda vai passar pelas análises das comissões de saúde e de Constituição e Justiça. Da Rádio Câmara de Brasília, José Carlos Oliveira.
6: Orlando Silva, do PCdoB de São Paulo, comemora a aprovação na Comissão de Constituição e Justiça do projeto que veda o ensino à distância nos cursos da área da saúde. Segundo ele, a formação presencial é indispensável para garantir a qualificação dos futuros profissionais.
7: Orlando Silva acredita que a medida preserva a qualidade dos serviços prestados à população e evita a formação de profissionais com diferentes níveis de preparo. O deputado também defende a rápida tramitação da proposta no Senado.
4: Trabalho.
6: Professora Luciene Cavalcante, do PSOL de São Paulo, apoia a instituição do Piso Nacional para os Profissionais Não Docentes da Educação. Segundo ela, a proposta garante valorização aos trabalhadores da educação básica e prevê remuneração equivalente a 75% do piso do magistério.
7: Professora Luciene Cavalcante afirma que o projeto conta com fonte de financiamento por meio do Fundeb e pede prioridade para a votação no Senado. Ela argumenta que a medida corrige uma injustiça salarial e reconhece o trabalho dos profissionais que atuam diariamente nas escolas.
4: Educação.
6: Foram aprovadas novas regras para fiscalização de despesas públicas com

0: Em educação, a repórter Paula Bittar acompanhou a votação.
1: A Comissão de Constituição e Justiça da Câmara aprovou uma proposta que define regras para acompanhar e avaliar gastos com educação nos estados e municípios. O texto aprovado confere um papel central ao Sistema de Informações sobre Orçamentos Públicos em Educação, SIOP, um sistema eletrônico gerido pelo Fundo Nacional de Desenvolvimento da Educação, o FNDE, que coleta, processa e disponibiliza dados sobre receitas e despesas com educação. O monitoramento da aplicação de recursos na educação será feito por esse sistema, que também será responsável por manter um portal voltado ao cidadão. Estados e municípios deverão publicar no SIOP até 30 dias após o fim de cada bimestre um demonstrativo com as receitas e despesas da educação. Se o relatório não for publicado, o governo federal poderá suspender as transferências voluntárias, com exceção das destinadas à educação, saúde e assistência social. Durante a discussão da proposta na comissão, o deputado Patrus Ananias, do PT de Minas Gerais, ressaltou a necessidade de garantir transparência nos gastos públicos.
2: Esse projeto me tocou muito o coração, porque eu penso que nós vivemos uma época em que nós aqui na Câmara dos Deputados, parlamentares, precisamos mandar um recado claro, passar uma imagem para o povo brasileiro da nossa correção, do nosso rigor, da nossa transparência na aplicação dos recursos públicos, que não podem ser destinados a projetos mirabolantes, a obras inacabadas, mas destinados prioritariamente às políticas públicas que promovem o desenvolvimento do nosso país.
1: O projeto, que define regras para acompanhar e avaliar gastos com educação nos estados e municípios, já pode seguir para análise do Senado, a menos que haja recurso para votação pelo plenário da Câmara. Da Rádio Câmara, de Brasília, Paula Bittar.
3: Saúde.
4: Hélio Lopes, do PL do Rio de Janeiro, é autor de projeto que estabelece diretrizes para a caderneta de saúde da gestante e do bebê no SUS. Entre as medidas previstas, o texto determina o uso de terminologia baseada no sexo biológico e veda a adoção de linguagem neutra.
0: Segundo Hélio Lopes, a proposta também define que as cadernetas de pré-natal sejam voltadas exclusivamente à proteção da saúde da mãe e do bebê, sem conteúdos que estimulem a interrupção da gestação. O projeto ainda prevê orientações sobre denúncia e proteção em casos de violência sexual.
4: Projeto de Felipe Beccari, do Podemos de São Paulo, cria uma política de incentivo à produção e ao acesso a medicamentos genéricos de uso veterinário. O deputado propôs estímulos para empresas que produzem esses medicamentos e adotem políticas de preços mais acessíveis.
0: De acordo com Felipe Beccari, a medida busca reduzir os custos dos tratamentos veterinários e ampliar o acesso da população aos cuidados com os animais. Ele acredita que o fortalecimento do mercado de genéricos pode estimular a concorrência, beneficiar tutores e contribuir para o bem-estar animal.
3: Direitos Humanos.
4: O projeto cria uma pensão especial para pessoas que adquirirem deficiência permanente em decorrência de violência doméstica. Um dos autores da matéria, Dimas Gadelha, do PT do Rio de Janeiro, explica que a ideia é indenizar as vítimas sem renda suficiente para garantir o próprio sustento.
0: O texto também dispensa o tempo de carência para a concessão de benefícios às vítimas. De acordo com Dimas Gadelha, a proposta ainda prevê mecanismos para que o Estado busque o ressarcimento dos gastos junto aos agressores.
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3: Ciência e tecnologia.
4: Está pronta para ser votada no plenário da Câmara a proposta que cria uma política para auxiliar na saúde de pessoas afetadas por jogos de azar. A repórter Mônica Tati tem mais informações.
6: A Comissão de Constituição e Justiça da Câmara dos Deputados aprovou o projeto de lei que institui política para atender pessoas e famílias que foram afetadas pelos jogos de apostas. O texto cria a Estratégia Nacional de Atenção Integral às pessoas com necessidades decorrentes das práticas de jogos e apostas. Entre outros pontos, aborda a prevenção, a redução de danos, a proteção e a reinserção social de pessoas que tenham problemas com vícios em jogos. A relatora na comissão, a deputada Laura Carneiro, do PSD do Rio de Janeiro, afirmou que a proposta tem relevância social e sanitária, devido aos efeitos das apostas sobre a saúde mental, a vida familiar e a proteção de grupos vulneráveis. Já o autor do projeto, o deputado Rui Carneiro, do Podemos, da Paraíba, informou que o número de pessoas atendidas pelo SUS, o Sistema Único de Saúde, com problemas associados ao jogo patológico, passou de 108 para 1.200 entre 2018 e 2023.
7: Os jogos de azar no Brasil se transformaram numa questão gravíssima de saúde pública. Esse é a moral principal do nosso projeto, dar uma resposta às pessoas que, junto com os seus familiares, estão vivendo essa nova realidade do Brasil, inclusive uma das maiores causas do endividamento do brasileiro. Então, o objetivo é preparar a estrutura, sobretudo de saúde, nas unidades básicas de saúde, nos CAPs, para atender esse novo tipo de paciente, vamos dizer assim, que precisa de socorro.
6: O projeto que cria uma política de atenção às pessoas com problemas com jogos de apostas já foi aprovado por todas as comissões e aguarda a votação do plenário da Câmara. Da Rádio Câmara de Brasília, Mônica Tati.
3: Justiça.
0: Adriana Ventura, do Novo de São Paulo, pede a instalação de uma CPMI para investigar o Banco Master e acusa o governo de priorizar gastos com publicidade em vez de áreas como saúde. Ela defende o combate à impunidade e a responsabilização dos envolvidos em crimes.
4: Adriana Ventura também faz críticas ao governo federal e cita investigações da Polícia Federal envolvendo o Banco Master e integrantes da base governista. Segundo ela, as denúncias reforçam a necessidade de aprofundar as apurações sobre possíveis casos de corrupção.
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0: A Comissão de Administração da Câmara debate experiência de ouvidorias externas em defensorias públicas. O repórter Luiz Cláudio Canuto tem os detalhes.
9: 20 unidades da Federação têm ouvidorias externas em suas defensorias públicas, que funcionam como órgãos auxiliares e autônomos para garantir o controle social, a transparência e a participação da sociedade civil. As ouvidorias externas não pertencem à carreira da defensoria e seus integrantes são eleitos a partir de listas tríplices com representantes da sociedade. Criadas pela Constituição de 88, as defensorias públicas são instituições estatais que garantem assistência jurídica integral e gratuita à população que não possui recursos financeiros para contratar um advogado. Elas atuam na defesa dos direitos individuais e coletivos e na promoção dos direitos humanos. A Comissão de Administração e Serviço Público da Câmara dos Deputados debateu a experiência das ouvidorias externas das defensorias públicas com representantes do setor. A audiência pública foi presidida pela deputada Fernanda Melchiona, do PSOL do Rio Grande do Sul, autora também do pedido para a realização do debate.
10: 20 estados já têm a defensoria, a ouvidoria da defensoria pública, que é um órgão do controle social, que não é da carreira da instituição. e que é eleita pelos movimentos sociais populares. E por que eu estou fazendo esse preâmbulo? Porque é o único órgão do sistema judicial que tem esse controle externo, externo mesmo, que não é da carreira, que não tem aquele elemento corporativo. Isso é muito importante.
9: Os estados que não têm ouvidorias externas nas defensorias públicas são Espírito Santo, Sergipe, Alagoas, Tocantins, Mato Grosso do Sul, Amazonas, Roraima e Rio Grande do Norte. A Defensoria Pública da União conta com uma ouvidoria geral composta por representantes da sociedade civil. O projeto apresentado no Senado Federal muda a lei de responsabilidade fiscal e destina limite de até 2% da receita das unidades federativas para o orçamento das defensorias públicas, a fim de garantir autonomia financeira. A proposta também impede contingenciamentos severos no sistema de assistência jurídica gratuita. Da Rádio Câmara de Brasília, Luiz Cláudio Canuto.
3: Economia.
4: Florentino Neto, do PT do Piauí, defende o projeto que autoriza a União a criar uma empresa estatal para atuar na distribuição de combustíveis e gás de cozinha. A proposta também permite ampliar a participação pública em refinarias e outras estruturas estratégicas para o abastecimento nacional.
0: No entendimento de Florentino Neto, a medida fortalece a soberania energética e protege o país em situações de desabastecimento. Ele considera ainda que a iniciativa contribui para a estabilidade da oferta de combustíveis, além de proteger os consumidores contra aumentos abusivos.
4: Glauber Braga, do PSOL do Rio de Janeiro, apresentou o projeto que revoga a lei do Programa Nacional de Desestatização. O deputado afirma que a proposta busca fortalecer a presença do Estado em áreas estratégicas, como energia, mineração, telecomunicações e infraestrutura.
0: Glauber Braga avalia que as privatizações reduzem a capacidade do poder público de planejar o desenvolvimento do país. Ele defende que empresas estatais atuem em setores essenciais para atender ao interesse da população, especialmente onde a iniciativa privada não vê lucro imediato.
3: Relações Exteriores.
4: Wilson Barroso, do PL de São Paulo, integra a Frente Parlamentar Mista em apoio à integração União Europeia-Mercosul, criada para acompanhar o acordo comercial entre os dois blocos. Ele detalha a importância da fiscalização legislativa para dar mais segurança às empresas brasileiras.
0: Adilson Barroso afirma que o acordo vai reduzir aos poucos impostos cobrados sobre milhares de produtos e serviços. O deputado aponta que a mudança pode facilitar as vendas do Brasil para outros países e atrair novos investimentos.
3: Agricultura.
4: Representantes da cadeia de produção do tabaco defenderam na Câmara uma proteção para o setor. A repórter Maria Neves nos conta quais as propostas.
11: Representantes da cadeia produtiva do tabaco reclamaram em audiência pública na Câmara dos Deputados que o sistema integrado de produção do setor está ameaçado no Brasil. De acordo com o deputado Heitor Schur, do PSD Gaúcho, que pediu a realização do debate, o aumento do número de produtores independentes e a carga tributária representam as principais ameaças à produção integrada de fumo no Brasil. Heitor Schur afirma que o sistema integrado foi construído há mais de 100 anos e engloba desde os produtores de fumo até a fabricação dos produtos derivados, como cigarro. O deputado argumenta que essa organização é importante para garantir aspectos como equilíbrio entre produção e demanda, assistência técnica e controle da qualidade dos insumos. Com o crescimento dos produtores independentes, ele acredita que essa estrutura esteja ameaçada.
12: Nós temos diversas safras dentro de um ano. Uma vez era a safra do fumo, agora é a safra de verão, a safra de inverno, a safra de primavera. Está plantando e colhendo o ano inteiro. Talvez isso para a indústria seja muito bom, mas para o segmento que está lá no campo eu não vejo ganhar com isso. E ao mesmo tempo a gente percebe que cada vez tem mais produtores independentes plantando por conta, não sei se os insumos que eles usam são os corretos. E essas coisas acabam influenciando também o nosso setor.
11: Com o aumento da produção, Heitor Schur afirma que houve queda no preço do tabaco. O deputado sustentou que enquanto em janeiro a arroba do produto custava R$ 340, hoje está sendo vendida por R$ 260. Da Rádio Câmara de Brasília, Maria Neves.
0: Marcelo Moraes, do PL do Rio Grande do Sul, defende a securitização das dívidas dos produtores rurais do estado. Na visão do deputado, a medida é essencial para permitir a renegociação dos débitos acumulados após anos de estiagem e das enchentes de 2024.
4: Marcelo Moraes afirma que os agricultores não pedem perdão das dívidas, mas condições para quitá-las. Ele também cobra a apreciação da proposta pela Câmara, alegando que a demora na votação agrava a crise no campo e compromete a economia gaúcha.
3: Meio ambiente.
0: Cabo Gilberto Silva, do PL da Paraíba, critica a atuação de órgãos federais durante operações de fiscalização ambiental em Novo Progresso, no Pará. Segundo o deputado, as ações truculentas provocam conflitos com produtores rurais e moradores da região.
4: Cabo Gilberto Silva pede ao governo federal que reveja a atuação dos órgãos responsáveis pela fiscalização ambiental na região. No entendimento do parlamentar, é necessário garantir o cumprimento da legislação sem comprometer os direitos dos produtores.
0: Joaquim Passarinho, do PL do Pará, também denuncia a truculência de órgãos federais durante a operação de fiscalização ambiental em Novo Progresso. O deputado defende que a fiscalização seja conduzida com respeito à população e prioridade para medidas de orientação.
4: Joaquim Passarinho cobra do governo ações para acelerar a regularização fundiária e ambiental na região. Segundo o parlamentar, é preciso garantir segurança jurídica aos produtores e conciliar a proteção do meio ambiente com o desenvolvimento das atividades econômicas locais.
0: Termina agora o jornal Câmara dos Deputados, produzido pela Rádio Câmara, com trabalhos técnicos de Wellington Teles e apresentação de Ana Raquel Macedo e Márcio Aquiles Sardi. Boa noite.
4: A Voz do Brasil volta na segunda-feira. Boa noite e bom final de semana.
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9: Morcego, na escuta.
10: A positiva, coruja, prossiga.
9: É a ocorrência de dois homens e uma menor abrindo buraco no baile funk. QSL?
10: A positiva, é a invasão do domicílio, então, prossiga.
9: Negativa, é estupro mesmo, QSL.
10: QSL, por aqui casal de namorados saindo da balada com característica de estar portando álcool no veículo, positiva.
9: Ah, positiva, é embriaguez?
10: Não, combustível, que pelo cheiro abasteceu com etanol, QSL.
9: QSL, coruja permanece QAP.
10: E morcego também QRV.
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4: E aí, minha turma, estamos chegando com o nosso Upgrade. Noitada tá on. Já estamos online aqui, pronto pra fazer o esquenta da baladinha. Rodrigo Campos que tá falando.

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4: Fala, turminha, cheguei. Aqui é o Rodrigo Campos, dentro do seu radinho.
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0: Estamos de volta com o nosso Upgrade. Dali, turma, aqui é Rodrigo Campos dentro do seu radinho. Vamos nessa? Porque a balada tá só começando, esquenta do rolezinho. Chemical Brothers.

0: que eu já venho.
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0: quem mais? A Loki, top, que tô olhando o playlist aqui, tô ficando boquiaberto, não sai daí não.
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2: De volta com o Upgrade. Let's go! É o David Guetta com Jaden Bosch.

0: Calvin Harris with Nothing, um remix super especial, versão upgrade pra galera que gosta. Teve Benson Boone, Black Eyed Peas, Mais Que Nada. É isso, valeu demais. Eu sou Rodrigo Campos, tô indo nessa. Semana que vem eu volto com mais upgrade pra gente fazer o esquenta da baladinha. Juízo, hein?
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0: 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Coitado.
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7: 5:29.

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grande estilo. Na véspera de completar 32 anos, a cantora abriu as portas da própria casa no Rio de Janeiro e promoveu um animado arraiá para os amigos e convidados. A festa reuniu vários famosos, entre eles Lulu Santos, Duda Beach, MC Rebeca, Renato Aragão e Alan Souza Lima, todos entrando no clima junino. Gabi apostou

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2: Conta tudo! É sabadão, tudo de bom e está no ar mais um Conta Tudo! Tudo bem, Kel?
5: Fala, Cido! Conta tudo de sabadão com muita alegria, diversão, alto astral, fofoca boa daquele jeito pra você, hein?
2: Aí, falando em fofoca, vamos começar bem?
5: Ai, gente, é uma fofoca de Grazi Massafera.
2: Ah, é?
5: Pois é. É só pra gente ficar com um pouco de inveja mesmo, porque ela tá de férias, né?
2: Ela depois, tá de férias?
5: Depois que ela fez a última novela, né?
2: É.
5: Tá de férias, passando uns dias em Sardenha, na Itália.
2: Olha, se tem uma pessoa chata é ela.
5: E vou te falar, publicou

0: verão europeu aí que tá quente até umas horas pra curtir, né?
1: Pois é. Ai, férias é uma coisa boa, né, Cid?
0: Ai, férias é bom em qualquer lugar do mundo,
1: nossa,
0: né?
1: Fiquei com uma inveja da Grazi agora.
0: Inveja branca.
1: Não, inveja ruim mesmo.

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mundo e a eliminação parece ter deixado marcas profundas nos bastidores da seleção. Depois da derrota para a Espanha e da queda ainda na fase de grupos, o técnico Marcelo Bielsa reuniu os jogadores no hotel da delegação, no México, para um último encontro antes do retorno ao Uruguai. Segundo o jornal argentino TIC Sport, o treinador fez um desabafo emocionado e afirmou que se sentiu abandonado pelo elenco durante o momento mais difícil da campanha. A frase que mais repercutiu foi direta: "Vou embora triste, porque vocês me deixaram sozinho." A reunião teria sido praticamente um monólogo de Bielsa diante de um grupo abatido pela eliminação. O clima entre os jogadores também era de muita tristeza, especialmente entre os atletas mais experientes. A seleção bicampeã do mundo sai da Copa com 2 empates e 1 derrota, atrás da Espanha e Cabo Verde, ficando fora do mata-mata e sendo uma das maiores decepções dessa Copa do Mundo. Bielsa, que assumiu a seleção em 2023, também surpreendeu ao afirmar após a eliminação que não acredita ter deixado o legado para o futebol uruguaio. Agora, o treinador convocou uma entrevista coletiva para os próximos dias e a expectativa é que anuncie oficialmente o fim de sua passagem pela seleção celeste. Por aqui, se

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2: Eita, sido sabadão gostoso trazendo as previsões pro seu horóscopo aqui. Verdade, no Bom Astral. Né? E começando com quem é de Áries, né? Olha, Áries, seguinte, meu bem, sonhando com uma promoção, um aumento de salário? Quem não tá, né? Olha, os astros apostam aí nas boas possibilidades. É hora de agir com sutileza, focar no serviço e cuidar dos deveres sem chamar muita atenção. Projetos inovadores recebem bons estímulos, então aproveita. O número é o 19 e a cor vermelho.
1: Touro, hoje o desejo de evoluir e progredir se fortalece e você tem tudo para se dar bem. Se atua em serviços que envolvem contatos com o público, grupos ou equipes, deve se destacar ainda mais. Terá facilidade para se relacionar com todo tipo de gente.

0: boas chances de encher o bolso com algo que sabe e gosta de fazer, tá? O número é o 54 e a cor é o roxo.
1: Atenção, Câncer! As estrelas prometem um dia perfeito para você crescer e se estabelecer. Os astros mandam bons estímulos para investir em seu aperfeiçoamento pessoal e profissional. Com 1000 ideias em mente, pode criar projetos promissores para o futuro. Número 41, cor azul.
0: E daqui a pouco a gente volta com mais previsões para o seu horóscopo aqui no Bom Astral. Para quem é leão, virgem, libra e escorpião.
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2: Bom Astral continua por aqui com mais previsões pra esse sabadão, né, Kel?
0: É isso aí, Cido. Chegou a sua vez, hein, Leão?
2: Ah, chegou. Opa!
0: Olha, Leãozinho, se depender do céu, os interesses de trabalho vão se impor e mudanças benéficas devem aparecer, tá? Mas não vai faltar empenho nem organização pra cumprir as tarefas e quem faz bicos pra garantir o ganha-pão pode descobrir alternativas rentáveis. Que beleza, hein?
2: É o meu caso. Bico é minha praia.
0: Eita!
2: Ah, então.
0: O número é o 60 e a cor é o lilás.
2: Você que é de virgem. Alegrias, surpresas incríveis e novidades surgem no seu horizonte astral ao longo do dia. E tudo indica que você vai curtir momentos gostosos assim com pessoas queridas. A vida amorosa tá no pacote e a sintonia com o love será top. Número 23, cor preto.
0: Agora você, Libra. Atenção, Librinha, o dia terá momentos prazerosos, mas o serviço será o foco principal e o dever virá antes do lazer. Seu charme, simpatia e criatividade vão bombar e favorecer os seus interesses pessoais e profissionais. O número é o 11 e a cor branco.
2: Você que é de escorpião, hoje os astros estão inspirados e prometem realçar o clima e sintonia, entendimento com quem trabalha e convive. Sua disposição se eleva e você terá muita habilidade para defender seus interesses e vender seu peixe. Número 26, cor verde.
0: E daqui a pouco a gente volta, hein? Com as últimas previsões para o seu horóscopo aqui no Bom Astral. Para quem é Sagitário, Capricórnio, Aquário e Peixes.
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0: O número é o 16 e a cor vermelho.
1: E você que é de Capricórnio, ó, se depender dos astros, tem mudança nas suas finanças e você vai se valer dos seus dons para lacrar e lucrar. Netuno, deixa sua imaginação acesa e ideias férteis devem surgir sem que precise fazer grandes esforços mentais. Número 48, cor amarelo.
0: Agora você, Aquário, olha só, Aquário, socializar é a especialidade dos aquarianos, sabia? Pois é, mas o astral anda

0: estrelas dão maior incentivo para o seu sucesso e as coisas devem fluir do jeitinho que espera. Se procura emprego, aproveite o período da manhã para divulgar seu currículo e falar com os amigos e conhecidos. Pode se dar bem aí nessa ideia, viu? Número 27, cor violeta.
1: Então tá, essas foram as previsões de hoje para você.
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5: E agora, Kelzinha, no Conta Tudo, tem uma dica muito legal pra galera que tá no final de semana aí.
6: Pois é, gente.
5: Não vai sair, vai sair. O que você tem pra gente?
6: Vamos lá, hoje tem diquinha pra você de Netflix, né?
5: Ah, é? Pra quem quiser ficar com a família, com o amorzinho.
6: Exato, sabe por quê? Lançou a terceira temporada, aliás, o terceiro filme, né?
5: O terceiro filme,
6: eu falo temporada, mas é filme. É. Terceiro filme, Enola Holmes.
5: Ah, é?
6: Pois é, e Millie Bobby Brown tá de volta como Enola, irmã do Sherlock Holmes, né? Claro que já é sucesso absoluto na Netflix, já tá como um dos mais assistidos. E nessa nova produção,

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0: pandemia na Zona Sul Carioca, chamando a atenção dos fãs. Em um vídeo, ele também fez questão de declarar o carinho pelo país e disse que está ansioso para reencontrar o público brasileiro. O live action de Moana, em que Dwayne volta a interpretar o semideus Maui, estreia nos cinemas brasileiros no dia 9 de julho.
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2: 10:28.

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6: E aí, como é que você tá?
7: 2h15.
6: Não entendi.
7: Então tá.
8: Papo sem pé nem cabeça.
6: Nosso papo sem pé nem cabeça agora é com o Vanderlei Luxemburgo, mas estão achando que é mentira minha, viu, Luxa?
9: Eu acho assim engraçado, né? As pessoas questionam você a todo momento.
6: Pois é, mas você acredita que eu sou eu, né?
9: Me prova, arranja documento.
6: Então me prova que você é homem.
9: E é uma situação que incomoda.
6: Por que tem clube que você já briga antes de entrar?
9: Existe um contrato que você discute antes de começar a trabalhar.
6: Qual é o problema de você trampar como cavalo no jockey?
9: Você não consegue ganhar sempre.
6: Você como treinador?
9: Ruim.
6: Eu entrevistando?
9: Ruim.
6: Xinga porrada e cuspida no olho.
9: Eu acho que tudo isso pertence à discussão.
6: E na hora do almoço, o saudoso Telê pediu o que pra comer?
9: O Telê Santana queria saber da grama do centro de treinamento de São Paulo.
6: Mas depois, no banheiro, sai só capim, né?
9: Então, isso incomoda.
6: E quem fica muito tempo no banheiro é porque dormiu, né, Luxa?
9: Ou que tá querendo fazer muita coisa.
6: Pra terminar, Luxa, me fala 4 vogais. Não. 4 vogais. Última chance, vai. Chega, pede uma música do The Police. Então tá aí.
8: Papo sem pé nem cabeça.
6: Café com boba.

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representa um grande resultado fora de campo. Com a vitória sobre o Japão, a CBF garantiu mais de 15 milhões de dólares em premiação, o equivalente a cerca de 78 milhões de reais. Somando a premiação pela participação na fase de grupos e a classificação no mata-mata, a seleção brasileira já acumula cerca de 35 milhões de dólares, ou aproximadamente 182 milhões de reais. A FIFA vai distribuir ao todo o equivalente a 655 milhões de dólares em premiação nesta Copa do Mundo. O campeão do torneio receberá 50 milhões de dólares, a maior premiação da história dos mundiais.

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7: No Conta Tudo, bora pra terceira fofoca e pra gente passar régua hoje?
8: Vamos lá, gente! Olha, tá rolando uma super polêmica com a influenciadora VTube e o marido dela, Eliezer, gente. Eles resolveram lançar um reality com os funcionários da casa deles, chamado As Patroas. Ué? E aí, claro, ganhou um monte de crítica nas redes sociais. E depois dessas críticas, que levaram o casal a tirar o programa do ar, as próprias funcionárias decidiram gravar um vídeo em defesa dos patrões.
7: Olha só.
8: Pois é, elas afirmaram que ninguém foi obrigado a participar da competição, garantiram que tudo foi combinado antes das gravações e disseram que o reality era uma oportunidade de conquistar prêmios e benefícios.
7: Então?
8: Bom, uma das funcionárias chegou até a pedir que os internautas parassem de criticar o casal e disse que a equipe se sente respeitada e bem tratada.
7: Então, eu não entendo esse povo, sabe a galerinha da invejinha?
8: Uhum.
7: Rola alguma coisa, fala, tá maltratando, meu, vai carpir um lote.

0: deles.
1: Mas é, também.
0: Acho que assim, existe um equilíbrio pra tudo. Acho que a ideia do reality, beleza, não é ruim. Até, mas assim, eles estão ganhando em cima dos funcionários. Ah, mas tem benefícios pros funcionários que vão ganhar? Sim, mas o tipo de prova também tem que ser pensado, né, meus amores?
1: Tem que ser. Não, eu não sabia desse detalhe.
0: É,
1: já não gostei. Ó, pessoal que eu mandei carpilote, não vai não. Vai não. Vamos parar, vou até parar, tô até chateado, vou até parar por aqui. Não,
0: é melhor, né, Cido?
1: Verdade.
0: Deixa abaixo, deixa abaixo.
1: Bom, então vambora, né, Kel?
0: Chega, né, Cido? Amanhã a gente tá de volta.
1: Então aproveitar aí pra tomar uma.
0: Que isso,
1: Sabadão, Kel.
0: É verdade,
1: então,
0: né?
1: Então, tem que aproveitar.
0: Então vamos agora.
1: Então vamos.

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8: Hoje começam as oitavas de final da Copa do Mundo de 2026. Pois é, depois daquela fase extra de eliminatórias, é aqui que verdadeiramente a elite do futebol mundial se reúne. Nesse sábado, inaugurando a etapa, temos Canadá e Marrocos às 14h. O confronto reúne duas seleções que vivem momentos importantes na competição. O Canadá, um dos países sede, chega embalado pela melhor campanha da sua história no futebol masculino, enquanto o Marrocos tenta manter a força internacional mostrada nos últimos anos e seguir entre os protagonistas dessa edição. Os canadenses têm a vantagem de jogar em casa com a torcida a seu favor, mas Marrocos impõe respeito por ter se tornado a primeira seleção africana a chegar numa semifinal de Copa, feito que aconteceu na última edição. Nos únicos dois duelos entre os dois países, Marrocos levou a melhor em ambas as ocasiões. Mais tarde, às 18h, é a vez de Paraguai e França se enfrentarem. O Paraguai conquistou sua vaga depois de eliminar a Alemanha nos pênaltis, enquanto os franceses chegaram com tranquilidade após a vitória por 3-0 contra a Suécia. Você pode até pensar que esse jogo já está decidido. Afinal, os franceses vêm embalados e com muita consistência. Mas Copa do Mundo sempre é uma caixinha de surpresas. De qualquer forma, é um jogo que vale a pena assistir. Você segue acompanhando o Torcida.

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3: 12 horas e 52

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1: 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Estamos em 1994 com Skank. É proibido fumar. Música originalmente de Roberto Carlos e Erasmo Carlos, em uma regravação que ficou muito,

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2: Vamos nessa pra 2004, quando o rapper Nelly lançou My Place. Uma música R&B suave de boa, né? Tranquila, relax, é muito amor envolvido, com a participação da cantora Jamie. A música se destacou por usar a batida de I Like It, da banda The Verge, tornando-se um hit romântico que fazia um belo contraste com a faixa mais agressiva do hip hop da época. Esse é o Time Machine.

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0: Estamos em 2008, meu Brasil! O Rapa lançou o Rodo Cotidiano, um hit poderoso que trouxe de volta aquela sonoridade mais crua e intensa da banda, né? A música faz parte do álbum chamado Sete Vezes e é marcada por sua letra crítica sobre as tensões sociais, a vida na periferia e o cenário urbano do Rio de Janeiro. Vamos embora, curtiu o Time Machine! Daqui a pouco eu volto com mais, hein? Daqui a pouco eu vou voltar direto pros anos 80, não sai.

sabe quem terá pela frente nas oitavas de final da Copa do Mundo? A Noruega. E o duelo promete um capítulo especial de uma rivalidade que já acontece desde a Premier League da Inglaterra. De um lado, o zagueiro brasileiro Gabriel Magalhães. Do outro, o artilheiro norueguês Erling Haaland. Os dois já protagonizaram discussões, provocações, encaradas e até uma bolada na cabeça do brasileiro em um clássico entre Arsenal e Manchester City. Gabriel deu o troco meses depois, comemorando gols na cara do norueguês e relembrando a história em tom de brincadeira. Mesmo assim, os dois fazem questão de destacar o respeito mútuo e admite que gostam desse duelo dentro de campo. Agora, a rivalidade ganha o maior palco do futebol na Copa do Mundo. Brasil e Noruega se enfrentam neste domingo, às 5 da tarde, horário de Brasília, em Nova Jersey, valendo uma vaga nas

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0: 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É o Time Machine rolando no seu radinho, só clássicas que a gente ama e aquelas viagens que a gente adora. 1995, turma, Mariah Carey lançou Fantasy, uma canção que se tornou um marco.

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2: Continuamos nos anos 2000 aqui com o nosso Time Machine. Em 2003, o rapper Busta Rhymes lançou I Know What He Wants, que contou com a participação de Mariah Carey, que agora há pouco a gente ouviu Fantasy, né? Ah, você chegou agora no Time Machine e perdeu Fantasy, hein? Essa música é demais. Ela se tornou um dos maiores hits de verão, misturando hip hop com uma batida dance famosa por seu videoclipe luxo.

0: 1990, CNC Music Factory lançou Gonna Make You Sweet, conhecida pelo refrão Everybody Dance Now, que se tornou um hit enorme e um dos grandes hinos da dance music dos anos 90. A música é inconfundível por sua batida poderosa e pelo icônico vocal de Martha Wash gritando bem alto Everybody Dance Now, definindo o som daquela década. É isso, turma! Pra fechar o Time Machine de hoje, valeu demais todo mundo no carinho da audiência. Eu sou Rodrigo Campos e qualquer coisa me chama. Beijo!
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0: divertir aqui no fim de semana, deixa rolar, hein?
1: Sem dúvida nenhuma, muita gente de boa, muita gente trabalhando, não importa onde você estiver, a gente leva uma programação muito legal pra você curtir bastante, né, Kel?
0: E bora começar muito bem com a melhor música da programação.
1: Benção Bun, Beautiful City.

0: tá aí casadíssimo com Selena Gomez. Sabe que sejam que, felizes.
1: É, e a Selena Gomez deu sorte, porque.
0: Né, conquistou a sogrinha?
1: A sogra, gente boa, dando uma força, né?
0: Não é, menino?
1: Então, que legal, hein?
0: Muito bom.
1: Muita felicidade pra eles aí. Bom, vamos

0: alô todos os ouvintes da 92 FM, Guilherme Benuto passando para deixar um abraço para todos vocês.
1: Valeu, galera.
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0: galera tomando uma, curtindo, tem muita gente dirigindo, tem muita gente trabalhando. Ô, Kel, tem gente de tudo quanto é jeito, né?
1: Ah, é fim de semana, né, Cido? Naquele gente... clima gostoso.
0: Exatamente, e tem gente trabalhando que nem a gente, né?
1: Ah, é verdade.
0: Louco pra tomar uma, né? Mas não quero nem ficar falando nisso aí, porque...
1: Então vamos fazer o

0: essa rolar, a gente curtiu The Weeknd, Dancing in the Flames. Kel, o que você tem pra gente agora?
1: Cido, olha só, essa história de casamento da Taylor Swift e Travis Kelce ganhou um novo capítulo, tá? Agora a novidade é que o príncipe William e a princesa Kate Middleton ficaram de fora da lista de convidados. Mas é muita gente pra chamar também, né?
0: Ah, também, né? Não, e outra, pode, tem que ver como é que eles estavam de grana, né?
1: Às vezes, né, realmente.
0: Porque chama, porque o buffet conta, né?
1: Nossa!
0: Já vai chegando gente, vai contando ali.

0: prejudicar um pouco o casamento deles, né?
1: É, não, nesse caso, sabe que você tem razão?
0: Eu acho, é uma coisa que tem que ser mais pessoal, não?
1: Foi bem bolado, bem bolado, bem bolado. Eu, se eu fosse casar, não chamaria
0: o príncipe também, a princesa.
1: Não, também não.
0: Acho melhor não.
1: É, aliás, no meu casamento, ele até foi de gaiato.
0: Penetra.
1: Mas é, fazer o quê, né? Bora de música?
0: Bora.
1: Sabrina Carpenter, Man Child.

0: Fim de semana, deixa rolado, Alipa, Illusion, fechando mais um fim de semana, deixa rolar, que legal ter você com a gente, vamos passar a régua, né, Kelzinha?
1: É, minha gente, mas não fica triste não, porque a programação da rádio continua com muita alegria pra vocês. Semana que vem estaremos de volta com mais fim de semana, deixa rolar, com aquela programação que você ama, não é isso, Cido?
0: Sem dúvida nenhuma, um abraço, uma ótima semana pra você e até lá a gente se fala, né?
1: É isso, beijo, tchau, tchau, você ouviu?
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1: Até a próxima. 92 FM.
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sou o Jonathan Vieira e é hora da gente dar notícia triste, hein? A Alemanha deu adeus à Copa do Mundo, mas a eliminação trouxe, na verdade, uma outra polêmica. Isso porque um jornal nos Estados Unidos publicou um artigo defendendo, olha aí, que a seleção alemã é a maior da história das Copas e tá até mesmo à frente do Brasil. Abusados eles, hein? Mas eles argumentam, falam que a Alemanha já terminou 12 vezes no pódio das Copas, sendo 4 títulos, 4 vice-campeonatos e 4 terceiros lugares. Segundo o jornal, depois do título de 2014 e da goleada por 7-1 sobre o Brasil, poucas pessoas contestariam essa tese. Por outro lado, a publicação reconhece que agora o futebol alemão está enfrentando um momento difícil, depois de eliminações precoces nas últimas Copas. Eliminada na fase de grupos das Copas de 2018 e 2022 e agora na fase 16-avos na Copa de 2026. A aposta é que a Alemanha consiga se reestruturar assim como fez na Copa de 98. Enquanto isso, o Brasil continua

0: Noruega nas oitavas de final, nesse domingo, 5 da tarde, horário de Brasília. E fala a verdade, já tá todo mundo com churrasco preparado aí, né? Vamos nessa, domingão tem Brasil e todos os resultados e informações você confere aqui no Torcida Brasil na Copa. América é nossa,
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clima e no ritmo dentro do seu radinho, sabadamos. Bom sabadão, viu? Final de semana tá on, bora aproveitar e curtir? Bora ouvir música? É o que você tá querendo, né? Vamos lá então, turma, hoje vai ter Grupo Chocolate e Turma do Pagode. Alô, Virgínia!

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0: do Pichote. Coração encadeado, bom demais. Eu já volto com Mari Fernandes e Laona Prado.
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3: Procurando segurança privada?
4: Conte conosco para descarga.
5: Morcego na escuta.
6: Ah, positiva, prossiga.
5: Para informar veículo em chamas e proprietário no interior, QSL?
6: QSL, solicitar resgate?
5: Solicitar o dono, que o carro tá pegando fogo na garagem e o proprietário está em Ribeirão Preto. É no interior, QSL?
6: QSL, por aqui caminhão cujo motorista perdeu o controle, copiou?
5: Ah, positiva, e qual é a providência? Prossiga.
6: Providencia outro controle, senão ele não consegue ligar as TV aqui, QSL?
5: Aqui é SL, Coruja permanece QAP.
6: E Morcego também, QRV.
7: Quando estiver em perigo,
8: nós temos o pinico.
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0: Lima, aqui é Rodrigo Campos, dentro do seu radinho. Deixa eu falar, a Copa do Mundo de 2026 ainda nem terminou, mas já existe uma discussão sobre o futuro do torneio. É o seguinte, a Conmebol tá defendendo que a edição de 2030 tenha 64 seleções em vez das 48 que estrearam nesse Mundial. Bom, a justificativa é aproveitar a edição que marcará os 100 anos da Copa para tornar a competição ainda mais inclusiva e levar mais jogos para a América do Sul. Com o novo formato, a fase de grupos passaria de 72 para 96 jogos. Rapaz, mas a proposta enfrenta forte resistência. Confederações como a UEFA, CONCACAF e a AFC já sinalizaram que não apoiam a ideia, alegando dificuldades logísticas e impactos nas eliminatórias. Por enquanto, a tendência é que a Copa de 2030 seja disputada com as mesmas 48 seleções deste Mundial. Ainda assim, a Conmebol segue fazendo pressão para tentar aprovar o novo formato nos próximos anos. Vale lembrar que a Copa do Mundo de 2030 será realizada em 6 países de 3 continentes diferentes. Os anfitriões principais da competição serão Espanha, Portugal e Marrocos. Os jogos inaugurais ocorrerão no Uruguai, Argentina e Paraguai, celebrando o centenário do torneio.
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5: 5:54.

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0: Hashtag fica a dica, Grace Abrams.
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0: Olha, o documentário Anatomia do Caos vem pra revisitar aquele período pesado da CPI da Covid, trazendo um olhar técnico e reflexivo sobre a nossa memória e a busca por justiça, né? A cineasta baiana fez um trabalho bem legal de mergulho, né, nos bastidores para tentar entender como a pandemia de Covid-19 e tudo aquilo impactou o país. É aquele tipo de filme que faz a gente parar para pensar no que realmente aconteceu na época do

Zane Zayas e Charles Williams, que promete dar ainda mais profundidade à história. Com essa escolha de nomes, né, fica claro que a produção quer manter o nível lá no alto e trazendo novas dinâmicas para a trama The Pitt, que os fãs já adoram.

0: Kendrick Lamar e SZA no hashtag Fica a Dica. Já volto com Terry Swims e muito mais.
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0: Laro, no hashtag Fica a Dica.
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0: Gente, a chegada do Fatal Fury ao GeForce Now é uma notícia animal, hein? Pra quem curte jogos de luta e não quer ficar preso a um console ou PC potente, né? Com a tecnologia da nuvem, a galera agora pode jogar esses clássicos em praticamente qualquer tela.

0: Miles Smith, Stargazing, esse é o hashtag Fica a Dica.
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0: Ó, o novo MacBook Ultra tá dando o que falar com essa tela que promete uma cobertura de cores muito além do padrão DCI P3, o que é um salto gigante, né? Pra quem trabalha, né? Com edição de vídeo e imagem. Bom, pra quem precisa de precisão absoluta na hora de tratar um spot ou uma vigente, ter uma fidelidade dessas é um diferencial que mudará muito o seu fluxo de trabalho. E aí, ansioso, ansiosa?

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1: Sabe aquela resenha de fim de semana? A galera reunida no churrasco, colocando o papo em dia e tomando aquela gelada?
0: Sei, e adoro! Mas tá faltando um sambinha, né?
1: Não falta mais! Agora, todo final de semana tem um SPC por aqui. E não tô falando do grupo não, hein?

0: Se liga aí, que todo final de semana tem SPC, samba, pagode e churrasco no seu rádio.
1: Aí sim, hein?
0: É claro que o churrasco é por sua conta, mas a trilha sonora deixa com a gente. 92.
1: Gente, que delícia!
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2: Gente, hora de curtir, hora de viajar com as velhotinhas.
3: Epa!
2: Aquelas velhotinhas que a gente gosta e ama, né? Tá no ar o nosso Time Machine. Fala, meu povo, aqui é o Rodrigo Campos, dentro do seu radinho. Vamos nessa começar a nossa viagem de todo final de semana, naquele modelão que a gente gosta, direto pra 2004 com Gwen Stefani. Ela lançou a divertida música Rich Girl, com a participação da Eve em uma batida regada ao reggaeton, que colocou todo mundo pra dançar no ritmo do refrão de Fiddler on the Roof. Simbora!

0: Cristina e meu povo, vamos nessa!
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0: Eu gosto demais. Chegando anos 90, 1996, o Skank lançou Garota Nacional, que dominou as paradas de sucesso e levou o pop rock mineiro pro mundo inteiro, né? Com seu clipe icônico e ritmo dançante. Naquela mesma época, a tecnologia deu um salto enorme, né? Com o lançamento do Nintendo 64, que revolucionou os videogames da época.

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2: Piriri chegando. Em 2007, o Piriri se juntou com a voz poderosa da Keisha Cole na canção Last Night, que misturou R&B com um clima de discoteca que não saía da cabeça de ninguém. É o som que a gente gosta, né? Turma, lá em 2007, pra alegria dos fãs da Apple, o primeiro iPhone foi lançado revolucionário.

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2: Jota Quest, eu gosto, hein? Ah, eu gosto demais. Em 2002, o Jota Quest lançou a música de pegada groove, Na Moral, que incendiou as pistas com muito funk e black music, mostrando todo o swing da banda mineira com um refrão que todo mundo sabia de cor. Jota Quest, né, turma?

0: estamos na meiuca da nossa viagem, né? Tem muito pra gente curtir ainda, hein? Tem muito. Segura aí que eu já volto com mais. Hoje a gente vai curtir Florida, Kid Abelha. Vamos curtir Shakira, Bee Gees. Vixe, não vou nem falar muito não, que são spoilers, né? A surpresa precisa acontecer. Segura aí que eu já volto com o Time Machine.
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1: Vamos nessa, anos 80, que é Rodrigo Campos dentro do seu radinho e o Time Machine tá online. Tamo online. Gente, em 1986, a banda Level 42 lançou a envolvente Lessons in Love, que se tornou um clássico absoluto com seu baixo marcante e estilo soft pop. Aquele popzinho chique que conquistou as paradas de sucesso no mundo todo. Lá em 86, o mundo acompanhou a passagem do cometa Halley pelo céu e o Brasil viu o lançamento do Plano Cruzado, que mudou o dia a dia da economia nacional. Quanta coisa, hein? Time Machine!

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0: 1990, o mundo inteiro tentou imitar a dança e as calças largas, que eram super moda, né? É, eu tô falando do MC Hammer, com o mega sucesso You Can Touch This. Essa música é demais, né? Misturou rap e pop de um jeito irresistível e marcou a cultura pop. Can't touch this.

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2: 2004. Foi o ano em que a cantora Ciara juntou forças com Missy Elliott para lançar o hit One Two Step, que dominou as pistas com seu ritmo crank e uma coreografia que todo mundo tentava copiar na frente do espelho. Que época, né? Ó, naquela época já tinha as dancinhas, só não tinha o TikTok, né? Ainda em 2004, o mundo viu o nascimento do Facebook, que começava a mudar para sempre a nossa forma de usar as redes sociais.

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2: Eita potência! Gente, 1995, Shakira lançou a inesquecível Estou Aqui, que abriu as portas do sucesso internacional. É Shakirinha, né? Shakira. Da Colômbia pro mundo, né? E se tornou um hino do pop latino com seu ritmo envolvente e que todos sabiam cantar. Pelo menos o famoso Estou Aqui, querendo ter. E assim a gente fecha o Time Machines. Tamo junto sempre. Eu sou Rodrigo Campos, tô indo nessa. Juízo!
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2: Atenção, torcedor brasileiro, aprenda agora aqui comigo como é que mulher, quando quer enganar, a culpa é do celular. Vai a esposa do cara toda linda e cheirosa, toda bem vestida, bem maquiada, com as deliciosas pernocas de fora. Ela está saindo. Ela diz que não demora, que vai apenas até o shopping trocar uma roupinha que ficou apertada e o cara nada. Nada, nada de desconfiar de nada. Ela sai, passa uma hora, duas horas, três horas e nada. O marido liga e dá caixa postal. Passam quatro horas e de novo ele liga e dá caixa postal. Se passam agora cinco horas, o marido desesperado liga de novo. Ele é ciumento e vai dando caixa postal sem parar. Ele resolve ir atrás da esposa, ele vai de fino para o shopping, cruza com ela na garagem, dentro do próprio carro, botando a roupa toda descabelada. Ela tava quase pelada e quando ele perguntou, ela disse que demorou porque o celular tava na carga para falar com ele e não carregou. Esposa demorou e disse que foi porque o celular não carregou. É mais uma desculpa furada de quem passa a tarde dando uma cachimbada. Ela se produziu pra sair, o marido estranhou a demora, foi atrás, pegou ela quase sem roupa e agora, hein, tagarela?
3: Agora? Agora está provado que mulher que demora fora, quando é safada, foi dar uma bela e...

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